0: Cara, começa.
1: Olha.
2: Olha ali, bebê.
1: Ai, quem é esse?
0: Para frente. Para trás.

0: pausa.
1: Testando, testando. 1, 2, 3, testando. Neste momento está a olhar para as unhas. Já está a roer as pelvis. Até já. Agora tento seduzir-me. Mas...
0: Grave.
1: Quer me bater, é? Sim. Não, escondo. Sim.

0: Que isso, Ana? Que isso? Que isso? Ah. Sangue oculto, tá onde?
1: Ah.
0: Oh. Tá onde?
2: Grava.

0: Cinzinho?
1: Papá, pá.
0: Opa. Opa, chama lá o papá. Sou São Goku. Chama papá. Não?
2: Pausa. Começa. Para frente. Para.

0: fricoteira.
1: É? Meu, fricoteira que tem só é de... Vamos tirar aí, que daqui é... Bom, ali uma hebra, não é? Mas o outro pedaço...
2: Mas o gajo vem cá com o dedo, por favor.
3: Ah,
2: com o dedo.
3: Ah, com o dedo.

0: Assim é para gravar. Assim nem dois. Agora para trabalhar deve ser nesse aqui.
1: Micro. 1, 2, 3, 4, aqui Feira da Labra, 1, 2, 3, 4, 5, 6, 7, 8. Para trás agora.
0: Ana, você não trabalhou, ou seja, você é ali na casa.